0: trabalhar, amanhã eu canto.
1: Tchau, baixinho. Vai, mas volta logo.
0: Piscando, jukebox, tocando, com Bruno e Barreto, e o pata quebrando.
1: Baixinho, calma aí, seu chapéu. Baixinho, ei, seu chapéu.

0: coisa linda. Parabéns. Valeu, nego.
1: Obrigado, Gustavão.
0: Muito mais sucesso pra vocês. Deus abençoe.
1: Essa música vai ser sucesso, vocês, sem dúvida.
0: Deus abençoe vocês.
1: Obrigado, irmão.
2: Vinte horas e 54 minutos. 22 horas e 54 minutos. 21 horas e 54 minutos.

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0: Alô?
1: Tiago? Meu? Você já olhou no espelho hoje?
0: Ainda não, por quê?
1: Pireia não, cara!
0: Pera aí, meu jovem. Ô, meu jovem! Não é que eu virei anão mesmo? Como é que eu vou mandar nudes agora, rapaz?
1: Tô indo na sua casa. Chama o Dan. Cara, foi aquela bebida que nós tomamos ontem, velho.

0: Eu não acredito que você. Pera aí, deixa eu falar. Você... Não acredito que vocês estão tomando café. Querido, até essa
1: sim,
0: hora.
1: Se toma olha, café com a gente.
0: Ele tem que... Olha, os dois têm escola, você tem academia.
1: Não pra... pegue, é mal educado. Ai,
0: tá bom, não vou tomar café. Pronto. Estou esperando no carro, hein?
2: É, Vinicinho. Imagina gente rica, hein?
3: É, disse, imagina.

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0: Gustavo Lima,
1: Jorge Mateus,
0: diretamente do boteco.
1: E eu sou Gustavo Lima. E eu sei tudo.
0: Eita,
2: salva de palmas, Jorge Mateus, por favor.
0: Obrigado, gente.
1: Obrigado, hein.

0: Muito obrigado.
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2: Simbora, simbora!

Baixinho! Ei! Seu chapéu!

0: Parabéns.
1: Valeu, nego.
0: Obrigado, Gustavão. Muito mais sucesso pra vocês. Deus abençoe.
2: Essa música vai ser sucesso, sem dúvida.
0: Deus abençoe vocês.
2: Obrigado, irmão.
3: Doze horas e 32 minutos. 13 horas e 32 minutos.

Secarte Love, Tarcísio do Acordeão.

0: Vocês sabem que é o R, né?
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mais uma nossa, viu? 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

quem gostou, dá um gritão aí pra mim. Vai, minha mana, chama! Pra cantar comigo, Wesley Safadão.